0: 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Tá aí. Não tenho hora pra... Skank, vou deixar. Também aqui, olha, na internet durante a voz do Brasil, Lubega, Mambo No. 5, Chaka Khan, Feel For You e Cidade Negra, Estrada.
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0: 9h49, agora tem Genesis.

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1: E a partir de agora você fica muito bem informado comigo, Paulo Matos, em mais um Atualizando. Foi aprovado em segunda discussão um projeto de lei na Alerj que proíbe empresas prestadoras de serviço a alterarem datas de vencimento de contas sem autorização prévia dos usuários. De acordo com o texto, os clientes devem ser notificados com uma antecedência mínima de 30 dias antes de qualquer proposta de alteração na data de vencimento, com uma comunicação que deve trazer justificativas claras e a mudança só deve acontecer mediante autorização expressa do cliente, através do meio físico ou online. A proposta é válida para empresas de luz, água, gás, telefonia, TV por assinatura e internet. E agora segue para o governo do estado, que terá 15 dias úteis para vetar ou sancionar a lei. E o Ministério da Gestão e da Inovação dos Serviços Públicos publicou uma portaria nesta semana que autoriza a nomeação de 172 candidatos aprovados no Concurso Nacional Unificado de 2025. Dos convocados, 150 deles foram chamados para a FUNASA e o Ministério da Saúde, enquanto o restante foi dividido entre os Ministérios da Agricultura, Justiça e Relações Exteriores. Todos esses cargos ofertados foram de nível superior e os nomeados vão atuar como assistentes sociais, médicos e psicólogos nos órgãos citados. 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O Atualizando volta já.
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1: O Copom decidiu por manter a moderação da taxa Selic, isso de acordo com a ata da última reunião do órgão do Banco Central, que foi realizada na semana passada, mas só teve os resultados divulgados nesta terça. De acordo com o documento, o colegiado decidiu por manter a taxa básica de juros em 14,5% ao ano, o que representa uma queda de 0,25 ponto percentual na comparação com o último resultado. Segundo a autoridade financeira, as incertezas sobre os desdobramentos dos conflitos geopolíticos do mundo e a expectativa para uma inflação em alta por um período prolongado fizeram com que o comitê adotasse medidas mais conservadoras. E um levantamento da Associação Brasileira de Bares e Restaurantes do Rio de Janeiro apontou que 76% dos estabelecimentos entrevistados esperam um movimento maior neste Dia das Mães comparado com o mesmo período do ano passado, essa que é considerada uma das datas mais fortes do ano para a alimentação fora do lar. Segundo o levantamento, 47% dos donos de bares e restaurantes esperam uma alta entre 5 e 10%. Há inclusive um grupo mais confiante de 10% que tem expectativa de aumento de mais de 50% na comparação com o Dia das Mães do ano passado. O estudo foi realizado entre os dias 16 e 23 de abril. 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O Atualizando volta já.
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6: Alô, galera positiva, mais um programa Espaço Motor aqui na Positividade. Tudo sobre carros, motos, competições e comigo, como sempre, o meu amigo e jornalista João Mendes, com muitas novidades, né, João Mendes?
7: É isso aí, Sérgio Pinto, um alô pra você, um alô pra nossa audiência. Olha só, Volkswagen Tera chega a 100 mil unidades produzidas. Triumph lança 3 motos de 660 cilindradas. Testamos o Renault Boreal, que marca uma nova fase da Renault. Chevrolet Sonic começa a chegar nas concessionárias. GWM completa 3 anos de Brasil. Moto Morini faz parceria com a Motul. Temos números importantes das vendas em abril, os modelos mais vendidos. Porsche apresenta na China novos modelos da Cayenne e ainda temos dica de segurança, os eventos e música que não machuca os ouvidos, Sérgio
6: Pita. É isso aí, João Mendes. E hoje no Balanço teremos Michael Jackson, documentário sensacional que está rolando. Teremos Joy Satriani no Pé na Lata e vamos tocar novamente, atendendo a pedidos, a versão inédita de Óculos Escuros do Hanoi Hanoi e Roberto Frejá. Tem também Man at Work, tem muita coisa boa. Vamos lá. Sucesso absoluto no Brasil e no exterior, o SUV Volkswagen Tera completou o marco de 100 mil unidades fabricadas na planta de Taubaté, São Paulo, menos de um ano após o início de sua produção. Fenômeno de vendas, o Volkswagen Tera foi o SUV mais comercializado do Brasil em abril e no primeiro trimestre fez a dobradinha como vice do irmão novo T-Cross, que segue na liderança do segmento mais importante do país há 3 anos consecutivos. Além das fronteiras, o Tera já é o modelo mais exportado pela Volkswagen do Brasil neste ano, para 18 países da América Latina. Projeto 100% brasileiro, o Tera demonstra a força da Volkswagen do Brasil no desenvolvimento e produção nacionais de veículos inovadores, democratizando o segmento de SUVs. Vai, João Mendes.
7: A Triumph Motorcycles dá continuidade à sua estratégia de expansão no Brasil com a chegada de novos modelos. Entre os destaques, a marca promove uma evolução significativa em sua linha 660, que passa a contar com mais potência. Agora são 95 cavalos, posicionando os modelos entre os mais fortes da categoria. A Trident 660 tem preço de R$ 56.990. A Tiger Sport custa R$ 62.990 e a Daytona R$ 60.990. Vai, Sérgio Pita.
6: É, agora vamos de música de balanço com Michael Jackson.
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1: Estamos de volta e eu testei o Renault Boreal, que mostra uma transformação na marca francesa, que tem um ótimo produto para disputar o segmento dos SUVs médios. Foi o utilitário esportivo mais premiado em 2025. Seu motor é 1.3, 4 cilindros, turbo TCE Flex de 163 cavalos e quase 28 quilos de torque. E o câmbio é automático EDC de dupla embreagem banhada a óleo com 6 marchas. Testei a versão Iconic, a do topo da linha, que tem multimídia Open Air Link com tela de 10 polegadas e Google integrado. Som Premium da Harman Kardon, câmera 360 graus, painel de instrumentos digital e configurável com a repetição do mapa exposto na multimídia, teto solar, ótimos porta-objetos, tomadas para celular no banco dianteiro e traseiro e encosto para braço com porta-copos no banco traseiro. O espaço interno é muito bom e o porta-malas tem capacidade de 586 litros. Na próxima edição, eu falo mais do Renault Boreal, que na versão testada, a Iconic, custa R$ 214.990. Vai, Sérgio Pita.
0: As primeiras unidades do novo SUV Coupé da Chevrolet, o Sonic, já estão chegando às concessionárias da marca em todo o país. Seu motor é 1.0 turbo T200 Flex, integrado a um sistema híbrido leve de 12 volts para maior eficiência. O conjunto foi recalibrado para entregar 116 cavalos de potência com gasolina ou etanol e 20,4 quilos de torque, trabalhando com câmbio automático CVT que simula 7 marchas. O Sonic chega acompanhado por uma linha abrangente de acessórios genuínos. São mais de 70 itens, praticamente o dobro da média dos principais concorrentes, todos homologados e validados tecnicamente pela engenharia da GM, sem afetar a garantia do veículo. Agora vamos de música e na volta, João Mendes fala sobre segurança.
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1: Já voltamos falando de segurança para motociclistas. Saiu nova portaria sobre os capacetes e a principal novidade é a substituição do selo físico tradicional por um selo digital com QR Code do Inmetro. Assim vai ser possível verificar os dados do capacete, seu fabricante e sua certificação. A intenção da portaria é reduzir a circulação de capacetes falsificados. Essa nova portaria vale a partir de julho de 2026, mas os capacetes já vendidos continuam valendo. Depois de julho, capacetes sem o novo selo simplesmente não poderão ser comercializados. Vai ser
2: justiça. João, uma pergunta. Quando você compra um capacete lá fora, no exterior, ele não tem o selo do Inmetro. Como faz?
1: Os capacetes lá fora, tem alguns que têm o selo DOT e algumas autoridades aceitam isso. Mas é complicado. Você tem que explicar que o capacete é importado. Tem gente que aceita, tem gente que não aceita. Isso é complicado. Pode dar certo ou não.
2: Conferindo os números do mercado de veículos em abril, vemos a Fiat, que lidera no geral, e a BYD, pela primeira vez na história, foi líder no varejo, que são as vendas que não incluem a venda direta para frotas, empresas, para produtores rurais e para taxistas. O mercado cresceu em abril 16,2% e foram emplacados 236 mil carros, que representa uma alta de 19,2% em relação a abril do ano passado. O modelo mais vendido é sempre a picape Fiat Strada. O carro mais vendido no varejo foi o BYD Dolphin Mini, que é 100% elétrico. E o carro híbrido mais vendido em abril foi o Omoda 5. As marcas chinesas já representam 17% das vendas e o mercado de elétricos nos primeiros 4 meses do ano teve um crescimento de 95% em relação ao mesmo período do ano passado. É, mano, tá crescendo demais. E agora chegou a hora do pé na lata, giro lá em cima. E hoje é com Joey Satriani.

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1: Estamos de volta para falar as marcas que mais venderam veículos em abril de 2026. Em primeiro, a Fiat, com 43.132 unidades. Segundo, Volkswagen, com 38.899. Depois vem a GM, em terceiro, com 25.100. Quarto, Hyundai, 18.557, que superou a BYD por apenas 83 unidades. Portanto, BYD em quinto, com 18.471 unidades. E na sequência temos Toyota em sexto, Renault em sétimo, Honda em oitavo, Jeep em nono e Caoa Chery em décimo, Sérgio Pita.
0: Em abril, os hatches mais vendidos foram, em primeiro, Volkswagen Polo, em segundo, Fiat Argo, em terceiro, Chevrolet Onix, em quarto, BYD Dolphin Mini, superando o Hyundai HB20, que já foi o líder do mercado e ficou em quinto. No segmento SUV, a liderança continua com Volkswagen T-Cross. Em segundo, Hyundai Creta. Em terceiro, Volkswagen Tera. Em quarto, Volkswagen Nivus. Em quinto, Chevrolet Tracker. No segmento picapes, a imbatível Fiat Strada continua disparada da ponta com Volkswagen Saveiro em segundo, Toyota Hilux em terceiro, Fiat Toro em quarto, Ford Ranger em quinto. Agora vamos de música e na volta falaremos da Fórmula 1. João, o cara tá rápido demais, não deu nem pra ver a cor do carro.
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1: Estamos de volta e a Fórmula 1 voltou depois de um mês com mudanças no intuito de reduzir os problemas nas manobras para recuperação de energia e também aumentar a segurança nos duelos de pista. Foi o GP de Miami e na prova sprint, vitória de Lando Norris com Oscar Piastri em segundo e Charles Leclerc fechando o pódio em terceiro. O nosso Gabriel Bortoleto terminou em 11º. Para a corrida principal, a pole foi de Kimi Antonelli, a terceira seguida, igualando a marca de Ayrton Senna e Michael Schumacher. Enquanto isso, Gabriel Bortoleto teve problemas com seu freio, só deu uma volta rápida e acabou largando na última posição no grid. Pior do que ele, só o que largou dos boxes, né? Sérgio Pita conta como foi a corrida.
2: Com medo das fortes chuvas anunciadas, a largada do GP de Miami foi antecipada em 3 horas. O pole Kimi Antonelli mais uma vez não largou bem e Max Verstappen assumiu a ponta, mas errou pouco depois e caiu para a 8ª posição. Deu um 360 e continuou. A corrida foi animada, alguns acidentes, algumas escapadas de pistas e Kimi Antonelli levou sua Mercedes para a vitória, a terceira seguida, com Lando Norris em segundo e Oscar Piastri em terceiro, esses dois de McLaren. Com isso, Kimi Antonelli assumiu a liderança do campeonato com 100 pontos. Russell é o segundo com 80 e Leclerc o terceiro com 63. Dia 24 de maio tem GP do Canadá. Você tem dúvida que esse garoto vai ser campeão mundial?
1: Esse cara tá na reta, já tá embalado para ser campeão e tá mostrando serviço. E olha só, nesse domingo tem MotoGP na França, pra turma que curte moto aí. MotoGP na França neste domingo. Agora a música, na volta falamos da Moto Morini e da GWM que completou 3 anos de Brasil.
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1: Estamos de volta e a GWM atingiu a marca de 100 mil veículos emplacados no Brasil no mês de abril, mesmo mês em que completou 3 anos de operação nacional. Um dos marcos importantes dessa trajetória foi a inauguração da fábrica de Iracemápolis, São Paulo, em agosto de 2025. Essa fábrica era da Mercedes, eles foram lá e compraram. A primeira unidade produtiva da GWM nas Américas. Com capacidade instalada de até 50 mil veículos por ano, já são feitos no local os SUVs Haval H6 e Haval H9, além da picape Power P30. Outro ponto de destaque é a ampliação da linha de produtos que agora oferece veículos híbridos, elétricos e a combustão. Ao longo de 2025, a GWM lançou os modelos Tank 300, Power P30, Haval H9 e o E07, que atendem aos mais diversos públicos.
2: E após equipar todas as suas motocicletas no Brasil com fluidos e lubrificantes da Motul, a Moto Morini decidiu ampliar a parceria com a empresa francesa. A partir de agora, quem estiver pilotando uma moto da marca italiana poderá fazer a primeira e a segunda revisão em 28 pontos espalhados pelo país que compõe a rede de garagens Motul. A finalidade, segundo presidente da Operação Brasileira da Moto Morini, Fabrício Morini, é aumentar a capilaridade da assistência técnica, passando a oferecê-la em locais onde a Moto Morini ainda não possui concessionária. Agora vamos de música e na volta João Mendes vem com o Mundo dos Elétricos.
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1: Voltamos! Inspirados pela silhueta icônica do Porsche 911 e sua característica linha de teto denominada Flyline, os novos modelos Cayenne Coupé Electric combinam proporções marcantes com desempenho elétrico excepcional. Visual e tecnicamente estão entre os veículos mais emocionais e esportivos de todo o segmento de SUVs. No lançamento de mercado, estarão disponíveis três variantes de motorização com até 1.156 cavalos de potência. O SUV Porsche Cayenne Coupé fez sua estreia mundial no Auto China 2026 em Beijing. Vai, Sérgio Pita.
2: Em abril, o segmento dos carros eletrificados somou 41.791 unidades, volume que representa mais que o dobro do registrado em abril de 2025, totalizando 133.784 unidades no acumulado do ano. Quem liderou o mix de eletrificação foi o carro 100% elétrico, com 17.195 unidades. E o mais vendido foi o BYD Dolphin Mini. Depois veio o segmento híbrido plug-in, com 12.114 unidades. E o mais vendido foi o BYD Song Pro. Em terceiro, o segmento híbrido pleno, com 7.721 unidades. E o mais vendido foi o Omoda 5. E em quarto, o segmento híbrido leve, com 4.354 unidades. E o mais vendido foi o Fiat Fastback. Vamos de música e na volta, dicas de eventos.
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1: Estamos de volta e o mês de maio tem muitos eventos para os motociclistas. Neste final de semana, dias 9 e 10 de maio, tem a quarta etapa do Estadual do Rio de Janeiro de Motocross e Supercross em Búzios. Realização da FEMESC, a Federação de Motociclismo do Estado do Rio de Janeiro. Dia 17 de maio tem o 20º Encontro de Motocicletas Clássicas na Pracinha do Alto da Boa Vista. Evento imperdível porque além de poder rever motos que marcaram uma época, você encontra motociclistas pioneiros e veteranos que fizeram história. De 14 a 17 de maio tem Bike Fest em São Lourenço. Nos dias 22, 23 e 24 de maio também vai acontecer na cidade de Miguel Pereira o 30º Encontro de Motociclistas Pregos do Asfalto. E de 29 a 31 de maio tem o 23º Encontro Nacional de Motociclistas no Centro Histórico de Itaboraí. Mais informações sobre todos esses encontros e outros mais você encontra em www.jornalmotocycle.com.br. Vai, Sérgio Pita.
0: Dias 15 e 16 de maio tem o 3º Mopar Rio, na cidade de Vassouras, reunindo carros da linha Dodge, Chrysler, Plymouth, DeSoto, Ram e seus derivados. E a 4ª edição do Drift Rio será nos dias 16 e 17 de maio, no Parque Olímpico, com todo o apoio do Espaço Motor e da Positividade FM. E para fechar essa edição, vou adiantar que do dia 12 ao dia 14 de junho vai acontecer mais um Valença Moto Rock. A cidade de Valença fica pertinho do Rio, a 160 quilômetros. Galera, muito obrigado aí pela audiência, vamos em frente e os ganhadores da promoção do Menatwork, os sorteados foram Renata Miranda e Sérgio Negrões. Muito obrigado, galera.
1: Valeu, obrigado pela sua companhia, continue ligado na Positividade FM, um forte abraço e até a próxima.
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10: Opa! Bom dia bom, sabadão, bonito de sol no Rio de Janeiro, tudo bem? Aqui é o Marcos Vinícius Moreno, 31 graus fazendo agora nas imediações da Avenida Abelardo Bueno, vai ser um final de semana, ó, sensacional, tenho certeza disso, mentaliza que vai ser bom demais, vai ser muito bom. 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Então, manda pra gente o WhatsApp no 21981281045, daqui a pouquinho eu libero o resultado. 21981281045, positividade, bom dia!

4.5 Positividade FM. Black Box, cara, adoro isso. Bom demais, né? I don't know anybody else. Antes teve Paralamas Cinema Mudo. 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É isso, vamos nessa! Agora 9h20, mais música chegando, David Guetta e Sia.

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1: O estado do Rio registrou a abertura de um pouco mais de 425 mil novos negócios no último ano. Isso de acordo com o Sebrae, que utilizou dados da Receita Federal para garantir os resultados. Com isso, o território fluminense ocupa a terceira colocação no Brasil dentre os que mais abriram empresas no ano passado, ficando atrás somente de Minas Gerais e São Paulo, respectivamente. Ainda de acordo com o Sebrae, os microempreendedores individuais tiveram um papel central nesse movimento, com mais de 80% dos novos negócios sendo MEIs. Nos dois primeiros meses deste ano, o estado do Rio criou quase 70 mil novas empresas. Pesquisadores da Universidade de Nova York desvendaram que um exame de sangue pode revelar sinais invisíveis da depressão antes mesmo do paciente procurar ajuda médica. De acordo com o estudo, o envelhecimento de certos glóbulos brancos pode funcionar como um biomarcador para sintomas cognitivos e emocionais da depressão, como desesperança e perda de interesse. A descoberta pode significar um avanço para o diagnóstico mais rápido e eficaz da depressão, tendo em vista que hoje, embora exames laboratoriais sejam usados para descartar outras condições, a detecção do transtorno depende do relato do paciente na maior parte dos casos. 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

0: 104.5 Positividade FM, Kid Abelha, te amo pra sempre. Tina Turner, The Best, Ainda Us Three, Cantaloupe, Cláudio Zoli, Noite do Prazer. 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

0: Positividade FM, Taylor Dane, Tell It To My Heart. E daqui a pouquinho a gente volta com mais música pra você aqui na Positividade FM. Segura aí, rapidão, tá?
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People playing Welcome to My Life, Lulu Santos Satisfação, Colin Hay Into My Life. O Colin Hay é ele, vocalista do Man at Work, que vai fazer um showzaço, cara. A gente tá falando direto sobre isso aqui. 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
1: O Comitê Olímpico Internacional decidiu por suspender todas as restrições aos atletas de Belarus, abrindo caminho para o retorno às competições internacionais, inclusive as Olimpíadas de Los Angeles, que serão disputadas em 2028. O bloqueio estava em vigor desde 2022 e aconteceu porque o país europeu foi usado como preparação de tropas russas para a invasão à Ucrânia. Belarus é considerada a última ditadura da Europa, com o presidente Alexander Lukashenko no poder desde 1994, além de ter sido uma ex-colônia soviética e uma aliada histórica da Rússia. E o governador em exercício do estado do Rio, desembargador Ricardo Couto, vai reabrir o Palácio das Laranjeiras para visitação pública. A ideia do chefe temporário do executivo é fazer uma primeira fase de visitas voltada exclusivamente para estudantes da rede pública estadual e grupos de interesse, com o objetivo de criar um modelo de visitação permanente ao espaço. As articulações com as escolas públicas serão feitas diretamente com a Secretaria Estadual de Educação. Já o Instituto Estadual do Patrimônio Cultural ficará responsável pelo contato institucional com universidades. A primeira etapa de visitação está prevista para começar ainda este mês, com foco no público educacional. 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

104.5 Positividade FM, Jota Quest, Nando Reis do seu lado, The Cure, In Between Days, Mike and the Mechanics, Over My Shoulder, teve Cazuza, O Tempo Não Para. Cara, é música boa atrás de música boa. Essa é a Positividade FM, faltando 7 para as 11. Vamos nessa!

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0: Stroke Someday. 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Mais uma da Positividade FM, agora 11h21. Vamos nessa, Sam Smith, chegando aqui, ó.
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1: Um local no norte fluminense chamou a atenção de cientistas internacionais por ser um excelente ponto de observação noturna. Na última semana, pesquisadores dos Estados Unidos e Uruguai estiveram no Parque Estadual da Lagoa do Açu, que fica entre os municípios de Campos dos Goytacazes e São João da Barra. A visita foi feita em conjunto com o físico e professor brasileiro Marcelo de Oliveira Souza, que desenvolveu uma rota mais curta para chegar ao planeta Marte. Durante as observações na Praia do Farolzinho, os cientistas puderam observar que as constelações de Órion e Escorpião ao mesmo tempo, uma condição que é considerada rara e que já coloca a região como um possível local de observação de céu escuro. E a seleção brasileira vai voltar a ser licenciada no jogo de futebol EAFC 2026, depois de 2 anos, conforme anunciado pela Electronic Arts na Gamescom Latam 2026, a maior convenção do setor da América Latina que foi realizada em São Paulo. A companhia adiantou que o nome e rosto real dos jogadores, além do uniforme oficial da seleção, vão estar presentes na próxima edição do jogo de futebol mais popular do mundo na atualidade. A CBF mantém relações mais próximas com o estúdio Konami, o detentor do principal rival do EAFC, o eFootball, motivo pelo qual a amarelinha não estava presente de maneira oficial nos últimos jogos lançados pela franquia da EA. 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

0: Positividade FM, Pharrell Williams, Happy. 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

com Positividade FM, Prince 1999, teve Mary J. Blige, Family Affair, Capital, quatro vezes você. 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Falando em Paralamas, por aqui, ó. Vamos nessa.

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1: Um clássico da literatura grega vai ganhar sua primeira adaptação ao cinema com direção de Christopher Nolan. A Odisseia é um poema heróico de Homero e conta a história de Ulisses, tentado por 10 anos a retornar à sua casa em Ítaca após a vitória na Guerra de Troia. O deus do mar Poseidon, no entanto, não gosta dessa ideia e faz de tudo para que Ulisses não retorne aos braços de sua amada Penélope. A adaptação para os cinemas conta com um elenco de peso, com nomes como Matt Damon, Anne Hathaway, Charlize Theron, Zendaya e Tom Holland já confirmados para a produção. O primeiro trailer de A Odisseia já foi lançado e a previsão é de que o longa chegue aos cinemas em 16 de julho. E o cantor Gilberto Gil decidiu colocar à venda o apartamento onde mora à venda. A unidade está localizada no edifício Chopin, um dos endereços mais badalados do Rio e ao lado do Copacabana Palace. O imóvel tem 344 metros quadrados, tem vista para o mar e está no quarto andar do edifício, além de ter passado por uma ampla reforma para receber a família Gil. Se você tiver interesse de morar no mesmo local que abrigou um dos maiores nomes da música brasileira e ser vizinho de Narcisa Tamborindé, Regina Lemos Gonçalves e Fábio Porchat, você pode conseguir pela bagatela de 12 milhões de reais. 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

Positividade FM, NX Zero, Razões, Emoções, Shakira, estou aqui na Positividade, faltam 9 minutinhos para 1 da tarde, mais música boa chegando, Red Hot Chili Peppers.

0: Aqui é o Marcos Vinícius Moreno, já já tem mais música. Aguenta aí.
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Hudson Crowds, Mr. Jones, Rita Lee, esse tal de rock and roll. Teve MC Hammer, You Can Touch This. E quem tá levando o voucher no valor de R$100 pra usar na Parmê é Vanessa de Freitas, final telefone 9775. Vanessa, se deu bem, pode passar hoje aqui na rádio pra pegar seu prêmio até às 18 horas, tá? É na rua Vitor Cívita, 66, bloco 5, loja 101, Barra Olímpica. Nossa equipe de promoção vai estar te esperando, valeu? E agora eu tenho um par de ingressos para assistir qualquer filme em cartaz na rede UCI de Cinemas. Manda o WhatsApp aqui para você concorrer. 21981281045. Daqui a pouquinho tem o resultado. Agora 1:20, positividade, Katy Perry.

Eternal. 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Agora 1h36.

Thanks to the Real Thing. E continua valendo par de ingressos para assistir qualquer filme em cartaz na rede UCI de cinemas, tá? Mas tem que ser rápido porque o resultado sai daqui a pouquinho. 21981281045. Vai mandando mensagem aqui. Positividade, Gabriel Pensador.

0: 104.5 Positividade FM. While You See a Chance, Steve Winwood, Portugal The Man, Philip Steele. E vamos lá então, resultado de promoção. Tá saindo aqui par de ingressos para assistir qualquer filme em cartaz na rede UCI de Cinemas pro Mário Antônio, final do telefone 0451. Mário, se deu bem, nossa equipe de promoção vai entrar em contato pelo WhatsApp, tá bom? Tô indo embora, voltando segunda-feira, 10 da manhã, se Deus quiser. Daqui a pouquinho tem Vanessa Victorino. Abraço do Marcos Vinícius Moreno. Ótimo sábado, ótimo final de semana. Valeu!
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essa rádio gostosa. Tu tá aqui ligado, curtindo só musical aí. Ué, não era Vanessa? Cheguei na frente, tomei. Ainda tranquei a porta ali. Tá tudo comigo hoje, hein? Sou o Igor com você, ó. Já que eu cheguei e invadi a programação, não vou sair daqui hoje. Vou ficar contigo até sei lá que hora. Cheguei cheio de coisa boa pra te falar, cheio de música maneira aí. Fills, Calvin Harris, Pharrell Williams, Katy Perry, Big Sean. Aí teve Plebe Rude, Jesus Jones, U2 já chutando a porta. Aí já chutando a porta mais com classe, já vou chegar aqui liberando pra você um voucher de 100 da Parmê. Pra deixar teu sábado, ó. Mais encheu d'água. Ai, ai. 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Ainda vai rolar o show do Minetwork no Qualistage, ó. Tem promoção pra te levar pra esse showzaço. Ainda tirar foto com a banda. Tem o Rock Radio com a Blitz chegando. Cara, já viu que eu tô cheio de novidade, né? Coisa boa, né? Temos uma conquista histórica.

cada dia, cada semana, passamos de 250 mil visualizações no canal arroba Rádio Positividade FM. Nesse canal lá você encontra todo o nosso conteúdo musical, as lives positivas, tem o Rock in Radio lá com o show do Paulo Ricardo ao vivo. Acho que vai rolar o da Blitz também. Ouvi boatos aí que vai ter o show da Blitz também lá no canal da Positividade. Vou falar mais disso pra você. E também o nosso canal, arroba 360 Positividade, que é todo o nosso conteúdo falado, as entrevistas, os Positivecasts. E também esse segundo canal nosso já passou de 300 mil visualizações. Cara, e que orgulho falar isso pra você, porque ó, é você que tá aí assistindo, você que tá ali abraçando a gente ali. Muito maneiro, tá? Obrigado por você ter escolhido a positividade pra passar cada minuto, cada segundo do seu dia. 2h41.

Big Mountain, Let's Stay Together. Inclusive, né? Logo menos, como a gente costuma dizer, né? Logo menos, a entrevista que eu fiz, né, com o James e o Kino do Big Mountain, que tiveram aqui na Positividade, no estúdio Positividade 360, vai estar disponível lá no nosso canal. Sucesso de audiência. Positividade, arroba Positividade FM no YouTube. Em breve vou soltar essa entrevista pra vocês. Eles tocaram essa música aí ao vivo aqui. Eu tive o privilégio de assistir ao vivo, né? Os caras cantando esse som.

0: aqui. Quer pedir uma? 21981281045, mensagem de texto nosso WhatsApp. Aproveita, participa aqui que eu vou liberar pra você no final dessa próxima hora agora o voucher de 100 da Parmeira, tá bom? 21981281045. Intervalo rapidinho, fica de ouvido ligado aí nas informações. Tem muita coisa importante pra você. Já já tô de volta com mais som bom. 3 e 2.
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Positividade FM 104.5, som do Raimundos, a Sol e o Sei. Aí teve também Lily Allen, Smile, Eurythmics, Sweet Dreams, Tijuana QVs, Pet Shop Boys, Why Have I Done to Deserve This? Tá curtindo aí a programação? Quer pedir um som? 21981281045. No final dessa hora eu vou liberar um voucher de 100 da Parmê pra você, então mensagem de texto lá no nosso WhatsApp, tá?

Positividade FM 104.5, The Jacksons. Can you feel it? Cidade Negra, Girassol, também teve George Michael, Freedom, The Pretender.

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Por isso que eu tô te falando bem antes, pra tu não perder a oportunidade de garantir seu ingresso, tá? Vamos de som, Simply Red!

0: telefone 3912. Henrique, pode dar um voo aqui na rádio até às 7 da noite, tá? Pra buscar seu voucher. O endereço é esse aqui, ó. Rua Vitor Civita, número 66, bloco 5, loja 101, Barra da Tijuca. Corre pra cá que nossa equipe de promoção tá te esperando, porque tá ligado que aqui você ganhou, curtiu, né? A partir de agora tem um par de ingressos pra qualquer filme que estiver em cartaz na rede UCI Cinemas. Aquele cineminha mais perto da sua casa. Então, 21 98 128 1045. Sábado bom, né? Marca aí, vou pro intervalo rápido. Já já, tô de volta com mais som 4 e 3.
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Positividade FM 104.5, Kennedy, I Can Understand It. Aí teve Britney Spears, Oops, I Did It Again, Legião Urbana, Quase Sem Querer, Simply Red Stars. Aqui, ó, voucher de 100 da Parmê. Quem faturou foi você, ó, Henrique Vieira.

Positividade FM 104.5. Essa rádio gostosa que tu tá aqui ligadão curtindo. Culture Club, It's a Miracle. Aí temos Snow Patrol, Open Your Eyes, Marina Lima, Nem Luxo Nem Lixo, Fred Mercury, I Was Born to Love You, Lenny Kravitz, It's an Over to This Over. E aí, tudo tranquilo contigo aí? Como é que tá teu sabadão? Tudo bem? Sou Igor, tô com você nesse sábado inteiro, invadi. É isso aí, tranquei a porta ali, não vou sair. Ó, tenho um par de ingressos pra qualquer filme em cartaz na rede UCI Cinemas. Pra você participar é molinho 21981281045. Fica à vontade, participa lá que eu quero liberar esses ingressos pra você. 4h26.

0: Positividade FM 104.5. Que rádio boa, né? Swing Out Sister, I'm the Same Girl, Capital Inicial, Fátima, Beyoncé, Crazy in Love, Soft Cell, Tainted Love, Engenheiros do Havaí, o papo é pop. Vamos falar aqui da promoção Mobilidade Positiva, né? 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

0: Positividade FM 104.5, som do Jorge Vercillo. Final feliz. Erasure, A Little Respect, John Secada, Do You Believe In Us, Tribalistas, Já Sei Namorar, Madonna, Material Girl. Segura aí, tu já já.
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Positividade FM 104.5, essa rádio gostosa que você tá aqui ligadão curtindo Santana and Michelle Brandt, The Game.

esse sábado inteiro contigo aqui com muita positividade, tá? Quer pedir um som? 21981281045. Aproveita, participa, porque eu vou liberar no final agora dessa hora dois, aliás, um par de ingressos pra você curtir qualquer filme que tiver em cartaz na rede UCI Cinemas, tá? Qual é o WhatsApp mesmo? 21981281045. Fica à vontade, vai participando aí, tá? Agora 5h27. Os Paralamas do Sucesso aqui nessa rádio boa.

0: Positividade FM 104.5. Dan Hartman, I Can Dream About You. Aí teve Elvis Presley and JXL, A Little Less Conversation. Charlie Brown Jr., Proibida Pra Mim, James Brown, I Feel Good. Quem faturou um par de ingressos pra curtir qualquer filme em cartaz na rede UCI Cinemas pra você, ó. Kleber Alves Pinheiro Jr., final de telefone 0563. Olhe no teu WhatsApp aí que nossa equipe de promoção vai entrar em contato contigo, tá? Ô, rádio boa, né? Vamos pro intervalo rapidinho, já já tamo de volta. Daqui a pouquinho, 7 da noite, festividade. Tô preparando um programão pra você.
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Positividade FM 104.5. Que delícia, né? Spice Girls, Say You Be There. Aí teve também Train, Hey Soul Sister, Rita Lee, Saúde, Bruno Mars, Finesse, The Patch Mode, Enjoy the Silence. Só musical é coisa boa, tá aqui na Positividade com você. Sou o Igor, é às 7 da noite, tamo junto. Daqui a pouquinho tem festividade, hein? E eu vou junto contigo também, diretão. 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Perde essa não, hein? 6h25, Lulu Santos, aqui na Positividade.

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5: Boa noite, Rio de Janeiro, boa noite, Brasil, boa noite, geral, ligado aqui na Positividade FM 104.5, essa rádio gostosa. Aê, começando a festividade, 3 horas pra você dançar sem parar, agora comigo, Igor Muniz, DJ Ion Track. Vamos lá, dançar bastante, porque sábado é isso, né? Dia de celebrar a vida com muita positividade. Começando esse programa de hoje com esse som aqui que eu me amarro muito, ó. Money! I don't know why. Começou a festa, sobe seu volume aí!

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1: Festividade aqui na Positividade FM 104.5. Tá curtindo aí a festa? Quer pedir um som? 21981281045, rapidão. Festa não para não, sobe seu volume aí, vamos curtir.
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Festividade rolando aqui na Positividade FM, hoje com seu DJ Ion Track. Tô por aqui trazendo a festa pra dentro da sua casa e esse som do Skank, bom, né? Bom demais essa remix, né? Curtiu a sequência? Gostou? Quer pedir um som? 21981281045. Festividade rolando aqui na Positividade FM, todos os sábados, uma festa particular só pra você. Hoje comigo, DJ Ion Track. Dá uma moral lá no Instagram, lá, @IOMTRACK. Esse é meu Instagram, Ion Track. E vamos dançar porque hoje é sábado, hoje é dia. Hoje é dia.

0: Festividade aqui na Positividade FM, hoje comigo Igor Muniz, DJ on track, tá curtindo aí a festa? Quer pedir uma? 21 98128 1045, nosso Instagram, arroba positividade.fm, então lá no meu Instagram também, arroba on track, IOMTRACK. Vamos pro intervalo rápido, já já a festa tá de volta.
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6: Estamos de volta com festividade aqui na Positividade FM. Hoje comigo o DJ Ion Track. Tô com você aqui até as 10 da noite pra gente dançar muito, dançar sem parar. Tá curtindo a festa? Então me dá uma moral no Instagram lá, arroba Ion Track, IOMTRACK. E também aqui na Positividade FM, arroba positividade.fm. Vamos lá, vamos dançar mais. Chegando mais uma sequência agora com a persiana mais baixa.

Positividade FM 104.5, festividade aqui nessa rádio gostosa. Usher, You Remind Me, Casey, Show That Know Better, SWV, ou SWV, You Are The One, Jennifer Lopez and Ja Rule, Kate Sweat, Twisted, Color Me Bad, Sexual Capacity e Monica Before You Walk Off My Life. Só musicão, né? Coisa boa. Positividade FM é assim, cara. Uma música boa atrás da outra. Festividade é uma festa pra você dentro da tua casa, todo sábado às 7 da noite. Aqui comigo, DJ On Track, ou com o DJ Marcos Omiller. Quem estiver por aqui vai estar muito feliz em fazer você dançar bastante. Vamos lá. Mais uma sequência chegando. Sobe seu volume aí. Pega Depeche Mode.